deserto, ele teve um sonho. E nesse sonho, nessa visão, ele viu os céus abertos, uma escada posta nos céus. Os anjos subiam e desciam.

aliança na vida de Jacó. Deus tem uma aliança com você, mas você precisa fazer uma aliança com Deus. Você precisa sentir o poderoso toque do Todo.